0: presenta Lencería Morena en Avenida Alvear Oeste 442.
1: Roberto Carlos con Erika Ender.
2: Despacito.
3: Uma honra estar aqui, querido.
4: Pra mim, meu amor. Pra
3: obrigada
4: mim,
3: pelo convite.
4: Obrigado por ter aceitado esse convite e ter vindo, né? Veio de lá fora, veio do Panamá, você veio do... Não, veio dos Estados Unidos, né?
3: Veio, de Miami.